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1: 5 horas, 50 minutos. Temperatura, 18 grados.